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0: 21:09.
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0: 21 horas e 15 minutos.
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0: 21h22.
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6: Hora certa.
7: 21 horas e 35 minutos.
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0: 21h49.
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18: Hora certa.
19: 22 horas e 2 minutos.
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confio nos sentimentos dos confins da espécie humana. Fundo de campo ou savana, aberto a todos os ventos. E é nesses acampamentos que cada um avalia com que porção de poesia vai fabricar seu sustento.

0: 22h18.
1: Gaúchos e brasileiros, começa a transmissão para o grande clássico da fronteira entre Flamengo da Restinga e Castelenada. E de imediato, vamos ao primeiro contato com o gigante da arquibancada. Alô, Luciano Périco!
2: Pedro Ernesto, eu nunca tinha visto uma coisa dessas. A galera vem chegando de arrastão, tem uma turma que tá vindo de carroça e o que chama atenção é que alguns jogadores chegam de cavalo, até de petiço, e o jogo promete.

0: Flamengo no ataque. Uma tentativa pelo lado direito, o Raul, marcado pelo Rodrigues, tentou passar, passou, meteu o balãozinho no outro gringo que chegou, soltou a bola pro Betão, entrou no vazio, vai marcando o gol, atirou, gol! Fechou o lenço, ele vibra, ele faz o gol, o Betão é demais, torcedor, Lucianinho!
1: Que jogada, o Nego Betão recebeu do Raul e deu um postaço, como se fala aqui nessas bandas, abre o marcador 1-0 para o Flamengo contra a Castelhanada.
2: Depois não...

0: chegando pra ouvir a galera depois dessa vitória do Flamengo contra a Castelhanada. Vai dar resultado, hein?
1: Muito bom. Betão saiu da toma. Eu sabia que esse rapaz ia estar nisso aí mesmo. Baita jogador de futebol. E viva o Flamengo da Restinga.
0: É, mas a Castelhanada não tá muito satisfeita com os resultados, hein, parceiro?
2: Oh, não, não, tem o que dizer. Tomamos a rodeona, Flamenguito da Restinga.

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16: Hora certa.
17: 22 horas e 35 minutos.
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0: Não, mas é essa aqui. A
1: 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Né?
0: Por isso que é pequenininha assim aí, ó. Fosse de rico, era um costelão, assim. Leva 3 dias em roda do fogo, 2, 3 dias em roda do fogo pra poder assar. E a gente morto de fome em roda daquilo.
2: E fica olhando.
0: Leva 1 dia pra assar, cara. Se o cara chegar meio mal de fome, termina de morrer. Pronto. Não, isso aqui é o churrasco do pobre que tava precisando, né? Assa ligeiro. Isso é o problema, né? A sala branca tá sobrando e tá tapada essa sala.

0: Aê, guri!
1: Tá aí, agora é tempo e a carne onde é que tá?
0: Puxa vida! Mas o vizinho ficou trazendo, não trouxe, temos ferrado. Não, mas acho que eu tenho uma trem velha quebrou o galho ali, tá derrubando, cara.
2: Tirando o freio, lá encontro amigo.
0: Aperta tudo, compadre.

Que é marca Baitaca. Tá aí, ó. Isso é da minha marca. Se quebrar essa merda, nós fizemos outro. Mas a princípio não é pra quebrar, não. Ela já foi feita pra comer carne e derrubar mato, viu? Me perdoa o Ibama aí.

0: Freio. Vamos tirar a ferrugem dela, vamos ter que botar nesses. Umas rotinhas de costela aqui em cima, tá com uma miséria esse fogo sem nada, mano. Tá louco.
1: Mordendo.
2: Através desse verso chucro, quero explicar pra vocês como é que eu me sinto quando eu chego num rodeio, tio.

0: amigo. Já fui criticado aqui, gurizada. Fui criticado por fazer um churrasco temperadinho, né? Mas eu faço o autêntico. Não tem problema nenhum, tá? Esse aqui é pra limpar a barra contigo que me criticou outra vez aí, tá bom? Eu faço o autêntico, não te preocupa. Não vai me dizer agora que tá faltando espeto de pau. Espeto de pau tem ali, tem de cutieira, bem na moda velha. Só que vai embromar mais a sal, vou botar em cima da tempre aqui, da trempe velha. Em cima da trempe velha também, ó, o churrasco do carreteiro. O carreteiro não é aquele panela, aquele que ele dá com carreta de boi, viajando. 3, 4, 5 juntas puxando uma carreta. Usava sua temprezinha na carreta, puxava a temprezinha e largava. Esse é o churrasco rápido do gaúcho. Mas é com sal grosso, tá bom?
1: De repente o compadre tem que dar uma mão pra nós aqui primeiro.

0: Então, Rick, mas é por aí o caminho da roça.
1: 22 horas e 50 minutos.
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2: Hora certa.
3: 23 horas e 2 minutos.
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0: 23 horas e 8 minutos.
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23 horas e 17 minutos.

0: 23h23.
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8: Hora certa.
9: 23 horas e 34 minutos.
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3: Hora certa. 12:07.

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4: Hora certa. 1 hora e 1 minuto.

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2: Hora certa. 2 horas e 1 minuto.

Rezaremos agora o Terço da Misericórdia, apresentando ao Coração de Jesus as nossas intenções, pedindo que Ele tenha misericórdia de nós e do mundo inteiro. Iniciemos, em nome do Pai, e do Filho, e do Espírito Santo. Amém. Apresente as tuas intenções para este Terço da Misericórdia.

Pai nosso que estais nos céus, santificado seja o vosso nome. Venha a nós o vosso reino. Seja feita a vossa vontade, assim na terra como no céu. O pão nosso de cada dia nos dai hoje. Perdoai-nos as nossas ofensas, assim como nós perdoamos a quem nos tem ofendido. E não nos deixeis cair em tentação, mas livrai-nos do mal. Amém. Ave Maria, cheia de graça, o Senhor é convosco. Bendita sois vós entre as mulheres, e bendito é o fruto do vosso ventre, Jesus. Santa Maria, Mãe de Deus, rogai por nós, pecadores, agora e na hora de nossa morte. Amém. Creio em Deus Pai Todo-Poderoso, Criador do céu e da terra, e em Jesus Cristo, seu único Filho, nosso Senhor, que foi concebido pelo poder do Espírito Santo, nasceu da Virgem Maria, padeceu sob Pôncio Pilatos, foi crucificado, morto e sepultado, desceu à mansão dos mortos, ressuscitou ao terceiro dia, subiu aos céus, está sentado à direita de Deus Pai Todo-Poderoso, donde há de vir julgar os vivos e os mortos. Creio no Espírito Santo, na Santa Igreja Católica, na comunhão dos santos, na remissão dos pecados, na ressurreição da carne, na vida eterna.

0: Amém. Eterno Pai, eu vos ofereço o corpo e sangue, alma e divindade de vosso diletíssimo Filho, nosso Senhor Jesus Cristo, em expiação dos nossos pecados e os do mundo inteiro. Pela sua dolorosa paixão, tende misericórdia de nós e do mundo inteiro. Pela sua dolorosa paixão, tende misericórdia de nós e do mundo inteiro. Pela sua dolorosa paixão, tende misericórdia de nós e do mundo inteiro. Pela sua dolorosa paixão, tende misericórdia de nós e do mundo inteiro. Pela sua dolorosa paixão, tende misericórdia de nós e do mundo inteiro. Pela sua dolorosa paixão, tende misericórdia de nós e do mundo inteiro. Pela sua dolorosa paixão, tende misericórdia de nós e do mundo inteiro. Pela sua dolorosa paixão, tende misericórdia de nós e do mundo inteiro. Pela sua dolorosa paixão, tende misericórdia de nós e do mundo inteiro. Pela sua dolorosa paixão, tende misericórdia de nós e do mundo inteiro. Eterno Pai, eu vos ofereço o corpo e sangue, alma e divindade de vosso diletíssimo Filho, nosso Senhor Jesus Cristo, em expiação dos nossos pecados e os do mundo inteiro. Pela sua dolorosa paixão, tende misericórdia de nós e do mundo inteiro. Pela sua dolorosa paixão, tende misericórdia de nós e do mundo inteiro. Pela sua dolorosa paixão, tende misericórdia de nós e do mundo inteiro. Pela sua dolorosa paixão, tende misericórdia de nós e do mundo inteiro. Pela sua dolorosa paixão, tende misericórdia de nós e do mundo inteiro. Pela sua dolorosa paixão, tende misericórdia de nós e do mundo inteiro. Pela sua dolorosa paixão, tende misericórdia de nós e do mundo inteiro. Pela sua dolorosa paixão, tende misericórdia de nós e do mundo inteiro. Pela sua dolorosa paixão, tende misericórdia de nós e do mundo inteiro. Pela sua dolorosa paixão, tende misericórdia de nós e do mundo inteiro. Eterno Pai, eu vos ofereço o corpo e sangue, alma e divindade de vosso diletíssimo Filho, nosso Senhor Jesus Cristo, em expiação dos nossos pecados e os do mundo inteiro. Pela sua dolorosa paixão, tende misericórdia de nós e do mundo inteiro. Pela sua dolorosa paixão, tende misericórdia de nós e do mundo inteiro. Pela sua dolorosa paixão, tende misericórdia de nós e do mundo inteiro. Pela sua dolorosa paixão, tende misericórdia de nós e do mundo inteiro. Pela sua dolorosa paixão, tende misericórdia de nós e do mundo inteiro. Pela sua dolorosa paixão, tende misericórdia de nós e do mundo inteiro. Pela sua dolorosa paixão, tende misericórdia de nós e do mundo inteiro. Pela sua dolorosa paixão, tende misericórdia de nós e do mundo inteiro. Pela sua dolorosa paixão, tende misericórdia de nós e do mundo inteiro. Pela sua dolorosa paixão, tende misericórdia de nós e do mundo inteiro. Eterno Pai, eu vos ofereço o corpo e sangue, alma e divindade de vosso diletíssimo Filho, nosso Senhor Jesus Cristo, em expiação dos nossos pecados e os do mundo inteiro. Pela sua dolorosa paixão, tende misericórdia de nós e do mundo inteiro. Pela sua dolorosa paixão, tende misericórdia de nós e do mundo inteiro. Pela sua dolorosa paixão, tende misericórdia de nós e do mundo inteiro. Pela sua dolorosa paixão, tende misericórdia de nós e do mundo inteiro. Pela sua dolorosa paixão, tende misericórdia de nós e do mundo inteiro. Pela sua dolorosa paixão, tende misericórdia de nós e do mundo inteiro. Pela sua dolorosa paixão, tende misericórdia de nós e do mundo inteiro. Pela sua dolorosa paixão, tende misericórdia de nós e do mundo inteiro. Pela sua dolorosa paixão, tende misericórdia de nós e do mundo inteiro. Pela sua dolorosa paixão, tende misericórdia de nós e do mundo inteiro. Eterno Pai, eu vos ofereço o corpo e sangue, alma e divindade de vosso diletíssimo Filho, nosso Senhor Jesus Cristo, em expiação dos nossos pecados e os do mundo inteiro. Pela sua dolorosa paixão, tende misericórdia de nós e do mundo inteiro. Pela sua dolorosa paixão, tende misericórdia de nós e do mundo inteiro. Pela sua dolorosa paixão, tende misericórdia de nós e do mundo inteiro. Pela sua dolorosa paixão, tende misericórdia de nós e do mundo inteiro. Pela sua dolorosa paixão, tende misericórdia de nós e do mundo inteiro. Pela sua dolorosa paixão, tende misericórdia de nós e do mundo inteiro. Pela sua dolorosa paixão, tende misericórdia de nós e do mundo inteiro. Pela sua dolorosa paixão, tende misericórdia de nós e do mundo inteiro. Pela sua dolorosa paixão, tende misericórdia de nós e do mundo inteiro. Pela sua dolorosa paixão, tende misericórdia de nós e do mundo inteiro. Ó sangue e água que jorrasses do coração de Jesus, como fonte de infinita misericórdia para nós, eu confio em vós. Deus Santo, Deus Forte, Deus Imortal, tende piedade de nós e do mundo inteiro. Deus Santo, Deus Forte, Deus Imortal, tende piedade de nós e do mundo inteiro. Deus Santo, Deus Forte, Deus Imortal, tende piedade de nós e do mundo inteiro. Confiantes na misericórdia de Deus, perseveremos sempre na fé, na esperança e no amor. Abençoe-vos Deus Todo-Poderoso, Pai e Filho e Espírito Santo. Amém. Fique na paz e na alegria que vem de Jesus.
1: 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Hora certa. 3 horas e 10 minutos.

0: lutando pelo amor da mesma bandida.
1: Com certeza, meu grande amigo César, alô galera do Expressão Sul, e eu vou continuar lutando por essa mulher.
2: Vamos cantar?
1: Você primeiro.
2: Segura aí, Expressão Sul.

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2: Hora certa. 3 horas e 40 minutos.

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2: Hora certa.
3: 4 horas e 1 minuto.

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1: Hora certa. 4 horas e 33 minutos.

0: Mas que barbaridade, de novo essa mala sem alça. Alô?
1: Olha aqui, tu não desliga, tu me escuta, ah, cachorro. Eu vou te dizer
0: cachorro,
1: uma coisa.
0: Por quê?
1: Eu passei no banco, eu peguei o extrato e a pensão não tá lá outra vez.
0: Tá sim, tu tem que te tratar,
1: olha,
0: tu tá
1: aqui,
0: ficando louco.
1: O Júnior tá precisando de aparelho, a creche tá atrasada, o meu cirurgião plástico,
0: mas...
1: não aceita o teu convênio bagaceiro e tem mais.
0: Mas...
1: tu te coça, o outro vai ganhar cafuné e vai ser na cadeia.
0: Mas
1: quem
0: cafuné na cadeia? Te larguei pras cobras. Tchau, tchau, muquirano.

0: Velho ditado desde o tempo do Zagai.
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Senhor, se pudesse devolver-me aquele amor que junto aos pés do altar pedi uma benção do Senhor. 2 anos somente foi a minha felicidade, e o Senhor para o céu a levou.

0: Eu vou deixar meu endereço, ficarei feliz se algum de vocês me visitar. A minha casa não tem luxo, porém...
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0: Tire o sapato para passar o Ribeirão. Lá não tem água encanada, não tem farol de parada, nem tampouco contramão. A grama verde é o tapete da chegada, onde o vento nasce agitando a paineira, como se fosse uma bandeira hasteada em meu quintal. Não bata forte quando passar pela porteira, que a pancada da madeira machuca o meu coração. Lembra a batida que ela deu na despedida, fazendo da minha vida morada da solidão. Estrada, Guilherme Gustavo!
2: Ô, patrão.
0: Os caras acham que japonês só sabe plantar verdura.

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3: Hoje, da varanda de meu rancho, vi o sol nascer. 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Ele mostra grandes e imensos horizontes. Ninguém pode laçar nem encabrestar sua luz. Onde há sol, não existe treva nem escuridão. Seu rastro luminoso nos mantém na trilha do bem. O sol nasce para todos e não é de ninguém. Onde a sombra aparece, o gaúcho apeia e descansa. Depois, retoma a cavalgada com mais confiança. É lindo o nascer do sol. Nos encanta seu arrebol. É um amigo verdadeiro que nos convida à lida e faz lembrar a todo instante o autor de nossa vida. Ninguém é afastado nem excluído de seu convívio. Ele permanece em nossa companhia até o fim do dia. O sol não tem predileções nem restrições, não delimita espaços nem impõe caminhos. O sol mostra o rosto da paz sem alambrados, faz florescer a esperança em cada novo dia. Abraça o perdão, alivia a dor, cura a ferida. O sol mostra possibilidades de uma vida melhor, espraiada na terra, no lar, no coração da gente. Vida feliz, iluminada, bem cuidada, em harmonia. Vida carregada do sonho de amor e fraternidade. Vida celebrada no rodeio da amizade.

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8: 6:37.
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1: Hora certa. 6:53.
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2: Bom dia, queridos filhos e filhas. Que a paz do Senhor Deus esteja com você. Que alegria poder falar com você nessa quinta-feira e dizer: sinta o poder de Deus, sinta a força de Deus. Não basta saber, sinta e viva o poder de Jesus. Em nome do Pai, do Filho e do Espírito Santo. Amém. Senhor, o dia começa e vem oração e prece pedir: mandai vosso arcanjo Miguel proteger-me no dia de hoje de todos os olhares invejosos e da língua traiçoeira. Senhor, pelo arcanjo Miguel, eu peço a graça de que este esteja na porta de entrada e na saída da minha casa, e afugente todo espírito de inveja. Peço também, Senhor, afaste do ambiente de trabalho situações de discórdia e competição desmedida. Senhor, no Pai Nosso, Teu Filho Jesus nos ensinou: livrai-nos do mal. E é por isso, Senhor, que pedimos: livrai-me também do sentimento de inveja, porque eu sei que é um dos pecados da minha fraqueza humana. Revesti-me, Senhor, das virtudes que me faltam e me são necessárias. Agi, Senhor, em minha vida de tal forma que eu tenha coragem de deixar a criatura velha, marcada pelo pecado e pelas trevas, e ressurgir como criatura nova, de luz, de amor. Senhor, eu peço proteção contra a inveja e peço a libertação da inveja. Eu quero agir de acordo com a vossa santa vontade. Sondai-me, Senhor. Ide até o íntimo do meu ser. Libertai-me de todo egoísmo, maldade, inveja. Revesti-me do amor fraterno e da caridade. Pai nosso, que estais no céu, santificado seja o vosso nome. Venha a nós o vosso reino, seja feita a vossa vontade, assim na terra como no céu. O pão nosso de cada dia nos dai hoje. Perdoai as nossas ofensas, assim como nós perdoamos a quem nos tem ofendido. E não nos deixeis cair em tentação, mas livrai-nos do mal. Amém. Um excelente dia a todos vocês.
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0: Hora certa. 7:28.
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1: Hora certa. 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
2: 7:46.
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0: na 49ª Expo Inter. Entre as possibilidades estão sistemas semi-intensivos ou intensivos e a criação de espécies como carpas e tilápias. Também são abordadas alternativas de criação em consórcio ou de uma única espécie no viveiro, além da escolha de rações e alimentos alternativos. O manejo inclui ainda orientações sobre construção dos viveiros, adubação e correção do solo e da água. Outro cuidado está relacionado à sanidade dos peixes, com prevenção, identificação e controle das principais doenças, além do acompanhamento da densidade de cultivo. A análise periódica da qualidade da água ajuda a identificar as condições do viveiro e orientar as decisões de manejo. Acompanhe agora o panorama agropecuário. Até o final da semana passada, a cevada apresentava distribuição fenológica concentrada no desenvolvimento vegetativo, que abrange 78% da área estadual. Estavam 16% em floração e 6% em enchimento de grãos. O excesso de umidade e a persistência de condições climáticas pouco favoráveis têm reduzido o ritmo de desenvolvimento, causando amarelecimento na base das plantas. O solo excessivamente úmido também tem restringido as operações mecanizadas neste início da fase reprodutiva, o que amplia a sensibilidade às condições de umidade e ao risco de doenças de espiga, especialmente giberela. A área estimada de cultivo é de 20.320 hectares no estado e a produtividade média é de 3.020 quilos por hectare. Na região administrativa da Imater Ascar de Ijuí, houve redução no ritmo de desenvolvimento e aumento de folhas amarelas na base das plantas, apesar da baixa incidência de doenças. Na região de Soledade, as condições climáticas continuam desfavoráveis à cultura, especialmente devido à elevada umidade do solo, que dificulta o acesso das máquinas para os tratamentos antifúngicos preventivos.
1: Durante a Expo Inter 2026, que acontece até domingo, dia 6 de setembro, em Esteio, é possível conferir o canteiro dedicado às plantas alimentícias não convencionais, as chamadas punks, que evidencia a valorização de espécies nativas e o conhecimento sobre o seu potencial na alimentação. Os visitantes recebem orientações sobre cultivo, manejo, colheita e secagem caseira de plantas bioativas, como sálvia, lavandas, capim-limão, alecrim e malva cheirosa. O espaço também aborda a relação entre plantas bioativas e conservação do solo. Espécies como o vetiver serão apresentadas a partir de suas características e do potencial de contribuição para a recuperação de solos degradados. O destaque será o desenvolvimento das raízes, a cobertura do solo e a melhoria de suas características físicas, químicas e biológicas. A utilização da homeopatia no manejo de formigas e outras pragas também integra a proposta de resgatar conhecimentos e, ao mesmo tempo, apresentar novas possibilidades de uso.
2: E assim encerramos mais um programa da Emater. Um bom dia a todos vocês e até amanhã neste mesmo horário.
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4: Hora certa. 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
5: 8 horas e 5 minutos.
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1: 8:33.
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12: Oito horas e 44 minutos.
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É com isso de casa que eu estou chegando nesta manhã de quinta-feira, dia 3 de setembro de 2026, 8 horas 46 minutos. Vai o um abraço, Silvio Energia, desse peão do Rio Grande, Jorge Vargas. Estamos de volta para iniciar mais uma de casa, para levar a boa música gaúcha, a música sertaneja, a música de bandas para você. E sempre leva nós de carona, que está na sua loja, na sua empresa trabalhando, restaurante, mecânica, enfim, comércio em geral, trabalhando, ligadito conosco, você que está em casa com a família, aqui em Estância Velha, cidades vizinhas, por esse Rio Grande e por esse Brasil afora, você na internet, através do nosso site, que é o www.estancia.fm.br. Nosso muito obrigado a todos vocês que nos acompanham todos os dias. E hoje, chegando aí a iniciar mais um programa, ontem, infelizmente, não pudemos fazer aí o Ode Casa, porque faleceu meu irmão, né? Faleceu ontem, meio-dia, então o sepultamento foi só ontem à tarde, né? Devido aí à vinda do filho de lá, de Rondônia, que mora lá, né? Então atrasou, foi sepultado só ontem à tarde, então não fizemos o programa ontem, tá vendo? Mas estamos de volta aí, para iniciar o programa, para levar a boa música, é o nosso trabalho, não podemos parar, né? Levar a música, levar a informação aí para nossos amigos e ouvintes que estão sintonizados conosco todas as manhãs, das 9 ao meio-dia. Nossos telefones para você entrar em contato, pedir a sua música, é o 3191-2168 ou 989-060875. Daí você pede a música que você gosta, tá vendo? Vamos iniciando então com o Grupo Minuano, com a música Nossa Vaneira, quando são 8 horas 48 minutos.

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16: 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Hora certa.
1: 9:05.
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Essa, esse desafio bem macanudo aí, que é Repente do Mensalão, né? Com Valdomiro Melo, né? Grande trovador, Valdomiro Melo, né? Também rodamos com os mateadores, Fandango no Xiniquá, com os mateadores, quando são 9 horas 15 minutinhos. Mas também nós rodamos pra vocês antes, né? É, rodamos aí com o Chão Sulino, Gaitinha do Coração, com o Chão Sulino, né? Pra você que tá aí sempre ligadito conosco, que também rodamos as músicas. Aí foi do Nardello Silva, entreveram na sala, né, tia? Essa rancherita bem macaduda pro meu amigo Valdir, lá no Rincão, né, Valdir? Que gosta dessa música, um abraço pra ti, lá pra dona Romilda. Tão ligadito conosco, que é prestigiando o de casa, né? Mas aqui a música não para e nós temos um recadinho pra você, né? Chegando já ao final de semana, porque hoje é quinta-feira, né? Hoje tem o baile da terceira idade, né? Do Grupo Palmas no Restaurante Fel. Então você está convidado pra ir lá almoçar. 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Não perca, hein? Almoça e depois fica pro baile, todas as quintas-feiras. Hoje, então, vitrine musical. Mas também lembrando que no próximo sábado, dia 5, o Lori de Sá, lá no Macaco Branco, está convidando a todos para o primeiro baile do Chopp, que ele está organizando para o sábado próximo agora, a partir das 22 horas, no Salão do Lori de Sá, lá na Estrada Faxinala, divisa com o Portão e Estância Velha, né? E a animação vai ser do Fritz Canecão e a banda que vão estar animando, né? A partir das 22 horas, e vai ter petisco lá, cuca, linguiça também, porque é vale chope. E um detalhe, né? É R$30 o ingresso, né? E aí você ganha um litro de chope, então, né? Olha que maravilha. Até sábado próximo, né? Então, lembrando você que tá ligadito conosco, tá aí. Então, sábado já tem o baile do chope pra ir. Mas nós vamos seguindo com mais música, então, no programa de casa, para todos os ouvintes, vai prestigiando o nosso programa. E desta feita, nós vamos com mais música, então, para todos os ouvintes, prestigiando o de casa. Pensando aí do bairro... Boa Saúde, tá ligado conosco, bairro Liberdade, Jardim, bairro Liberdade, é o nosso amigo Fernando Chapéu e a esposa Ana Márcia, o Grandão também mora por lá, né, Grandão? Um abraço pra ti. E pra todos, e essa música é o Burgil, Burgil, vamos ver aqui, né? Ah, Burgil Malvado com Os Mirins, que o nosso amigo Darcy, lá de Oti, gosta muito, né, Darcy Gaiteiro? Aí pra ti, então, o Burgil Malvado aí dos Mirins, e pro Deuclis de Vanói de Carona também, aí, Gaiteiro, né? Então vai pra todos os ouvintes com Os Mirins.

Bueno, agora são 9h20. Está aí o Bugio Malvado, então, com os mirins para vocês, né? Tá ligadito conosco, que precisando do programa. E nós vamos agora com apoio cultural. E aí depois nós voltamos aí para atender o pedido da dona Lucena do Campo Grande, que é uma bandinha, né, dona Lucena? Já vamos rodar em seguidinha para você aí que está prestigiando o de casa todos os dias. E a gente agradece a todos pelo carinho e pela audiência, né, que estão sempre ligados aí conosco, prestando o nosso programa. Nosso muito obrigado, né? Mas primeiro nós vamos aí com a nota de falecimento e depois, então, já entramos ali para o apoio cultural e depois seguimos aí atendendo todos os pedidos, tá bueno? São 9h20.

0: Funerária Werner informa nota de falecimento e convite para enterro.
1: Os familiares e demais parentes e amigos participam do falecimento de sua querida e inesquecível Rose Maria Kern, ontem ocorrido na idade de 79 anos. O velório é na Capela Evangélica, aqui no centro de Estância Velha, e o sepultamento será hoje às 11 horas e após para o cemitério da mesma comunidade. Funerária Werner informou, nós da Rádio Estância noticiamos o falecimento de Rose Maria Kern.
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17: 9:25.
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E nós estamos de volta, são 9 horas 26 minutos. 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Do Daniel ali do mercado, então, né? Agradecemos a compreensão de todos e o apoio também. Então, nossos sentimentos aí, né, o Daniel e a família, do falecimento do primo de vocês aí, do bairro Floresta. 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Um bom trabalho para vocês. Mas aí do bairro Floresta também, o nosso amigo Luiz Chantos está ligado conosco, né, Luiz? Um grande abraço para ti, meu amigo. Está ligadito conosco, representando o programa, ele é a dona Lenir. Um grande abraço, tudo de bom para vocês, né? Mas tem mais um chás que veio para nós também, do bairro Floresta. Bom dia, amigo. É o Zico. Primeiramente, gostaria de deixar nossas condolências para você e a família. E muito obrigado. E gostaria de pedir a música Velha Porteira com Lourenço Lorival e Coisa Irritante com os Monarcas. E oferecer a minha esposa Nina, para a filha Jéssica, a neta Isis, também para as irmãs, a Tereza, a Silvira e o sobrinho Valdir Camargo, né? E a família. E também o Chinaidão e a família do Bar das Rosas. E para vocês da rádio e todos que estão ouvindo o programa. Obrigado, então, seu Zico. Um abraço para vocês e muito obrigado, hein? Onde foi sepultado aí o meu irmão, né? A gente agradece aí o carinho de todos, tá? Então nós vamos aí com a música pedida da dona Lucena, que pediu com a banda lá do Maratá, né? E vai para todos os ouvintes, e vai para ela, para o Hipólita Clair, né? Também a Cris e o Léo, o Alemão Preto e a Noemi no bairro União, né? A Noemi que é a filha, né? Dona Lucena. E toda a família, ela tá oferecendo para todos. E vai o meu amigo Dário Colin, né, seu Dário? E a dona Marinês, aí no bairro União. E o Bruno acho que deve estar na escola, né? E ontem o Dário esteve ali no velório do meu irmão e se encontrou lá com um ex-colega de trabalho dele, que é meu irmão também, lá de Bruxi, lá o De Alma, né? E eles se encontraram ontem ali, né? Fazia anos que eles não se encontravam, vai exato, né? Seu Dário, ele nem me conheceu mais, né? Isso aí, um abraço para vocês. Como é bom a amizade de tantos anos, né? E quando se encontraram ontem, então, infelizmente foi no ar, num local que não é muito apropriado, mas faz parte da vida, né? Seu Dário, um abraço para você, dona Marinês, então. E vamos ouvir, então, vai para vocês também, com a banda lá do Maratá. Aquelas músicas bem boas de bandinha para todos os ouvintes que estão ligaditos no programa de casa.

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18: Nove horas e 49 minutos.
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E já estamos de volta e vamos seguindo aí com o programa de casa. Rodamos aí com o J. Barbosa, baliza de pampa. Ô, meu amigo Lagareta, você está matando ele, a dona Sandra aí no Jardim Liberato, né? Ligadito conosco. Obrigado, nosso amigo. Está ligado sempre na Rádio Distância, né? Aí no Jardim Liberato. E o seu Zé Gauchinho, também no Jardim Liberato, ligado conosco, seu Alceu, né, seu Alceu? Ontem não deu para a gente rodar só a música, porque tivemos aí o falecimento do meu irmão, né? Daí não deu para fazer o programa. E o seu Alceu pediu música ontem, né? Obrigado, seu Alceu, a dona Tina, no Liberato. O meu amigo Luiz, o Luiz Laçador, né, Luiz? Um abraço para ti também, a dona Nelcia, aí no bairro Liberato também, né? E também no bairro Jardim Liberato, tá, no bairro Boa Saúde, né? Que estão ligaditos conosco aí. Tem uma música pedida aqui do tio Belia que vai para dona Rovena, aí no bairro Boa Saúde também, né? Pro seu João, dona Nadir, né? E o seu Gabriel, que ligou para nós aí do Boa Saúde e pediu a música com o tio Belia. Não vou rodar na sequência, né, seu Gabriel? Para você e a sua esposa, dona Geni, Terezinha, que estão lá tomando chimarrão, ligadito conosco, que prestigiando o voo de casa, né? Muito obrigado. E também o nosso amigo o Zico, que pediu, né, Zico? Pediu aí Velha Porteira com Lourenço e Lorival. Nós vamos rodar agora a primeira para vocês, então, né? Obrigado, Zico, pessoal aí do bairro Floresta. 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Velha Porteira com Lourenço e Lorival e depois Tio Belia.

Bem-vindo, então, a música que rodamos no solo de gaita do saudoso tio Bilia, né? Fandango em Santo Ângelo, né? É, e essa aí agora que tá rodando de fundo musical é tio Bilia na Oito Baixo. É pra todos os gaiteiros, e foi pro gaiteiro lá na Boa Saúde, lá o seu Gabriel, que toca gaita também, né, seu Gabriel? Um abraço pra você, a dona Geni Terezinha, ele que pediu, né, essa música. Foi lá pra dona Rovena, que gosta de tio Bilia. Ô, dona Nena e a dona Kika. Aí, a dona Nena e a filha Kika, aí no bairro Boa Saúde também, ligado conosco, precisando de casa. O Euclides, que é gaiteiro, de gaita ponta também, né, Euclides? Aí na Boa Saúde, é pra ti também, né, minha amiga? O nosso amigo Foguinho, trovador, né? A dona Maria do bairro também, aí na Boa Saúde, estão ligados conosco. O João de Lima, João Luiz, né, João de Lima? Dona Maria, a Liz e o João Luiz estão sempre ligaditos conosco, que matinho, escutando o programa. E só ligado foi para todos os ouvintes, então, né? E nós vamos agora com a música, uma valsa bonita de Donardello Silva. E depois temos o apoio cultural, né? Mas antes, nós temos que ir com o apoio cultural primeiro, né? Porque senão já viu, vai ficar complicado. Então nós vamos aí com a música, então, primeiro o apoio cultural e depois a música, né? Para todos os ouvintes estarem ligaditos conosco, precisando do programa, né? A dona Laci do bairro, ali do Liberato, não, estou sempre em confusão hoje dos bairros, né? É da Roselândia, né, dona Laci? É, pediu a música para oferecer a irmã dela, a Maria, e o cunhado Paulo no bairro União. A dona Laci e o esposo Cláudio, né? E tá oferecendo para todos os ouvintes a música Um Jantar para Jesus e Franguinho na Panela. Então, obrigado, dona Laci, o Cláudio, todos aí da Roselândia que estão ligados conosco, prestigiando o Ode Casa, né? Mas aí nós vamos, então, primeiro com a nota de falecimento e depois temos aí o apoio cultural e, na sequência, vamos atender o pedido, então, da dona Laci, lá do bairro Roselândia, né? Todos aí do bairro Roselândia, um grande abraço, né? Estão ligaditos conosco. Aí também a dona Dorvalina, que é a mãe do nosso amigo Eduardo, né? Também sempre escuta o programa. Nosso amigo Nono. Ô, Nono, grande abraço, tio velho. Todos da Roselândia aí, o tio Bilia, né? O seu Ari também, né? Primeiro vamos então com a nota de falecimento e depois aí o apoio cultural.

0: evangélica na rua Presidente Lucena, aqui no centro de Estância Velha. E o sepultamento será hoje às 11 horas e após para o cemitério da mesma comunidade. Funerária Verna informou, nós na Rádio Estância noticiamos o falecimento de Rose Maria Kern.
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15: Hora certa.
2: 10 horas e 7 minutos.

Bueno, já estamos de volta e vamos seguindo aí com o programa de casa. Para você que está aí ligado conosco, presente no nosso programa, né? A dona Lélia, que mandou a mensagem, está escutando, está ligada conosco no programa de casa, ali no Lançamento União, né? Nova Estância. Um abraço então para você. O Carlinhos e o Serginho, né? Ali na mecânica, na Rua do Parque, né? Também estão sempre ligados conosco. Um abraço a toda a família, então, né? Muito obrigado. Pessoal do Lançamento União ali, o nosso amigo Marine Klein, não sei se ele está no trabalho, está por casa, a esposa, né? O Eugênio também, a esposa. Pessoal do Lançamento União, um abraço a todos. O Zé Paulo também, né, Zé Paulo? Também. O Ivan, pessoal todo ligado conosco. Aí também no loteamento Ilhéus, ali no Solo Nascente, um abraço a todos aí do Solo Nascente, também ligadito conosco, presidente do programa, né? E o pessoal da mecânica Viper, o nosso amigo Miguel Vargas, ali o nosso amigo Léo, o Marcos, aí da mecânica Viper, né? Um abraço para vocês todos, então, no bairro Floresta também, né? Lembrando mais uma vez que o mercado e Casa de Carne Copacabana vai estar fechado hoje à tarde, até às 17 horas. O motivo é o falecimento de um primo do Daniel, ali do mercado e Casa de Carne Copacabana, né? E também quero mandar um abraço pro Rafael, o barbeiro ali, né? Bem em frente ao mercado de Casa de Carne Copacabana, na rua Zeno Schmidt, 595, né, ô Rafael? E a sua avó também, um abraço então para vocês aí. Nosso amigo Rafael, que é um barbeiro ali, né? 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Mas nós vamos seguindo então com mais música. 10 horas mais 18, 19 minutos agora. Dias 19, não, 10 horas mais 9 minutos, né? Eu adiantando a hora. Quem ligou para nós foi a dona Laci, aí do bairro Roselândia, que pediu a música Franguinho na Panela e também de Lucas e Lucian com um Jantar para Jesus. Vamos rodar agora então para ela, para o Cláudio, o esposo, a dona Maria e para o Paulo, né? A dona Maria é sua irmã, aqui no bairro União. E vai para vocês então. E depois vamos rodar Franguinho na Panela. O Edgar também é do bairro Rincão, pediu a música para ele e para sua mãe, dona Eli Dilke. E também está oferecendo para o José Luiz Gribler, aqui no Centro de Estância Velha. Né, José Luiz? Um grande abraço. E o nosso amigo, o Edgar. Ele pediu a música com a banda Rainha. O nosso amigo Antônio Blas, um grande abraço para ti, meu amigo. Está ligadito conosco. Aí a música, são 9 horas, 10 minutinhos, um jantar para Jesus.

Bueno, tá aí a música Minha Rainha, pedido do Edgar, então, né, Edgar? Tá ligadito conosco, apreciando o de casa, muito obrigado, né? Nosso amigo Edgar, e pediu pro Zé Luiz Grivel e também pra sua mãe, Dona Eli, né? Muito obrigado mesmo, um abraço pra vocês aí, né? Estão prestigiando o de casa, como sempre, né? Mas nós vamos uma música do Zé Gauchinho pra todos os ouvintes, e depois tem o apoio cultural, já vamos falar com o Everton, que tá aqui nos estúdios, já trazendo aí as novidades e as promoções, então, da loja Ortobon aqui de Estância Velha. E aí depois nós vamos atender os demais pedidos também, né? Tenho aí da Dona Maria também que pediu, né? Então vamos ouvir aí Patrício com Zé Gauchinho.

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1: Hora certa. 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
2: 10 horas e 20 minutos.
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0: Bueno, já estamos de volta e agora são 10 horas mais 25 minutinhos, como eu falei há pouco, né? O Everton está aqui na, já conosco, né? Para falar um pouco das promoções. Depois nós vamos atender os outros pedidos aí da Dona Maria também, né? Dona Maria, que já ligou para nós. Hoje a Dona Lacissa na frente, né? Ligou primeiro, né? Fazendo homenagem. Mas depois vou fazer uma homenagem para eles também. Obrigado a todos vocês. Mas nosso amigo Everton, bom dia, tudo tranquilo?
1: Bom dia, Jorge. 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
0: Mais uma quinta-feira.
1: Primeira quinta-feira de setembro já, né?
0: É verdade, né? Foi primeira quinta-feira.
1: É, isso aí.
0: Já é dia 3 hoje, né, cara?
1: Já é dia 3 de setembro.
0: Vamos chegar segunda-feira que vem, já ia 7 de setembro. Acho que foi uma semana do mês.
1: É verdade. Tá passando rápido, né?
0: Vai ser o voando, né?
1: É, depois da metade do ano aí, vai que é um tiro, né?
0: Ai, que velocidade. Ligerinho. Né?
1: É, isso aí. Mas.
0: Assim vocês vão ficando velho, né?
1: É. Não, a gente vê que tá ficando velho quando tu olha pro filho e o filho já tá quase do teu tamanho, né?
0: Quase passando por ti.
1: É, né? Aí tu, opa, vamos passar um pouco mais devagar isso aí,
0: vamos,
1: né?
0: Mais devagar, né? Mas é assim, é, a vida
1: verdade.
0: É assim, né?
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1: Muito obrigado, Jorge. Obrigado pelo espaço aí mais uma vez. Semana que vem a gente está de volta aí.
0: Aguardo aí semana que vem, sem dúvida nenhuma.
1: Semana que vem um pouquinho mais curta, né?
0: Aí, porque dia 8, 7 e 8 é feriado.
1: Isso,
0: mesmo.
1: Segunda-feira. Sim. Né? 7 de setembro, 7 de setembro. E terça-feira, dia 8, pois que é dia do município.
0: Semana da Pátria começou, mas não tem nada aqui na praça aqui. Eu achei que ia estar com, aí, com fogo simbólico aqui, tá esse colégio calmo aqui, né?
1: É.
0: Não sei se é onde é que está o fogo simbólico, nem vi aqui no centro onde é que estão, né? Está muito calmo, né?
1: É.
0: Muito tranquilo.
1: Na minha época de escola, pelo menos...
0: Era todos os dias, né?
1: Todo dia.
0: Achar a bandeira, de noitezinha, arrear as bandeiras, cantar o hino, né?
1: Isso aí.
0: Hoje aqui no centro não estou indo, não vejo nada, tudo calmo, né? Mas estão esquecendo, né?
1: É, o pessoal está.
0: Semana da Pátria, né?
1: Mudando um pouquinho o pensamento,
0: parece. Não pode, né?
1: Não pode. Isso é muito importante para a gente, né?
0: Porque
1: é a nossa história, né, Jorge?
0: É a nossa história.
1: Nosso país.
0: Né? Verdade. Aí tem mais um detalhe: nós temos a semana do município também, ainda, né?
1: Semana que é junto, né?
0: Junto, dia 8 é aniversário do município,
1: isso,
0: né?
1: Isso.
0: Por isso que é feriado dia
1: tanto
0: 8.
1: Que
0: né?
1: Dia 8, acho que vai ter o desfile aqui, dia 8, né?
0: Dia 12.
1: Dia 12?
0: Diz que é dia 12, pelo que me falaram, né? Porque por causa do feriadão, aí o pessoal sai muito, né?
1: Uhum.
0: Para aproveitar o feriadão, acho que fizeram pro dia
1: no
0: 12,
1: sábado,
0: no outro sábado daí, né?
1: Tá certo.
0: E então tá aí, você lembra da Semana da Pátria, aí depois já temos entrando a Semana Farroupilha,
1: isso
0: né?
1: Isso aí.
0: Verdade.
1: Dia 20 de setembro.
0: 20, começa no, dia 13.
1: Cai no domingo esse ano, né?
0: Cai no domingo. É. Aí não temos o feriado do dia do gaúcho.
1: É verdade.
0: E mas, o gaúcho é todo dia também,
1: é todo
0: né?
1: Todo dia, mas é uma, coisa
0: uma data
1: que,
0: especial
1: por mais
0: também,
1: seja
0: né?
1: Seja domingo, né? Isso é uma coisa que a gente sempre é celebra todo ano e nós gaúchos aqui, a gente tem isso muito forte na gente, né?
0: E aí, se tiver desfile, vai ser no sábado daí também, aí, no domingo, né?
1: Sim.
0: E daí o pessoal também já
1: consegue,
0: vai
1: o pessoal
0: mais
1: consegue ir, né?
0: E às vezes, quando dá na sexta-feira ou na segunda, aí fica feriadão.
1: O pessoal já emenda, né?
0: Já sai um pouco assim, não, você vai ter que ficar por aí.
1: Isso aí.
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0: Bom trabalho, bom final de semana também. Mas são 10 horas e 42 minutinhos e nós vamos com a música pedida Dona Maria, que pediu sete palavras com a saudosa dupla Pedro Bento e Zé da Estrada, para ela, para o esposo Paulo, né? Para a irmã dela Laci, lá no bairro Roselândia, para o Cláudio, que é o cunhado, né? Está oferecendo para mim, para minha esposa. Obrigado, Dona Maria. E também para o Valdir e a Dona Romila, lá no Rincão, o Volmar da Volmac e o filho, também estão trabalhando, ouvindo o programa. E também o José Luiz Guedes, a Fabiana e o Jurandir Grade, o Argeu e a Dona Marli, também no bairro União, o Chamaco também, e a todos os ouvintes. Então, vamos ouvir sete palavras com Pedro Bento Zé da Estrada e depois o Apoio Cultural.

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15: Hora certa.
2: 10 horas e 51 minutos.
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2: Hora Certa. 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
21: Hora certa.
22: 11 horas e 7 minutos.
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0: E já estamos de volta, 11 horas mais 8 minutinhos, o tempo passa depressa. Mas lembrando que o restaurante Felo tem o almoço hoje, né? Quinta-feira, e à tarde vai ter o baile a partir das 13 horas e 30 minutos. E hoje a animação vai ser do Vitrine Musical, tá aí o convite então para vocês, hoje à tarde, né? O nosso amigo seu Celso e a dona Lourdes aí no, aqui no centro, que mora aqui, são os reis aí do Grupo Palmas, né? Um abraço então para todos que fazem parte. O seu Colin ali na 13 de maio, a esposa também, o João Mosman, né, no bairro União, e a esposa. O nosso amigo Beno Fritz, um grande abraço, nosso amigo Beno Fritz aí também, e a sua prenda, né, Chirovelli? Aí também no bairro União, estão ligaditos conosco. A dona Maria e o Paulo, então já rodamos a música que ela pediu antes, né? Que foi Sete Palavras, depois vou rodar Último Julgamento, né? Que é com Jacó e Jacózinho nessa música, né? Oferecendo então para todos que já fiz a homenagem. Obrigado, dona Maria e nosso amigo Paulo, né? Estão ligados conosco. Mas quem ligou para nós, pediu a música também, foi o João de Lima, que pediu Pobre João com o saudoso Teixeirinha, para ele, para a esposa Maria, a netinha Liz e o João Luiz. Estão lá tomando um chimarrão ligadito conosco. E também pediu Homem Fora do Tempo com o Mano Lima, né? Eu oferecendo aí para todos, para o Carlos Prestes também, para todos aí da Boa Saúde. A dona Tina aí do Jardim Liberato, Novo Hamburgo, também ali, ladinho da Boa Saúde, né? Pediu a música com o Iedo Silvio, Grupo Os Farrapos, Queixo Seco, né? Para ela e para o seu Alceu. E para toda a gauchada que estão se preparando já para a Semana Farroupilha, né, dona Tina? É verdade, já estão se preparando, porque sábado chega a centelha na estância, né? E o pessoal já estão se preparando, vai ter um acampamento aqui no centro, já estão preparando os acampamentos aí, né? Na Semana Farroupilha. E os CTGs aí estão se organizando já para essa grande festa da Semana Farroupilha aí, né? Obrigado, dona Tina e o seu Alceu, estão ligados conosco. E a música do Teixeirinha, pedido do João de Lima, então, que é Pobre João. E depois vamos rodar o Último Julgamento aí para dona Maria. Rodamos também com o Iedo Silva, né? Velhas Cartas, a valsa bonita. Foi pro meu amigo Nelson Berger, né, Nelson? E as filhas da Alameda, também a Ilaci e a Bernadette. E os genros, né? O João, o Gilberto e também o Rude, né? A família toda, né? Seu Nelson Berger, grande abraço, meu amigo. E a música, então, Teixeirinha, Pobre João.
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Indo agora 11 horas 18 minutos, saudade da ex com a banda Céu e Cantos. Quem pediu foi a Sandra, né? E mandou uma mensagem para nós aí pedindo a música, né, Sandra? Muito obrigado. Aí prestigiando o de casa em outra cidade do Rio Grande, né? Aí para a região da Serra, aí ligado conosco e prestigiando o programa. Diz o seguinte: peço a música Saudade da Ex com a banda Céu e Cantos, né? É a Sandra, um bom setembro para todos. Tá aí, estamos iniciando o setembro, né, Sandra? Um abraço para vocês também, né? Mas quem está ligado conosco também, nosso amigo Souza, que pediu a música O de Casa, morou lá depois, né, Souza? Ele e a dona Eva, sua mãe, né? Que ele está ligado conosco no bairro Rincão, Novo Hamburgo. Depois nós vamos rodar para vocês, né? Porque agora nós vamos atender o pedido da dona Tina, que pediu a música Queixo Seco com Iedo Silva, para todos os ouvintes, né? Que estão ligados conosco, a toda a gauchada que estão se preparando para a Semana Farroupilha. E ela e o seu Alceu estão preparando uma boia bem campeira, bem macanuda aí, né? No bairro Jardim de Iberato. Um abraço para vocês, então. A música, essa aqui eu mandar lá pro meu amigo Lidomar Santoro também, a dona Nadira, aí no bairro Campo Grande, estão sempre ligados conosco, um abraço para vocês, né? Aí o nosso amigo Otomida e Jorge Mariani, a dona Noelia na Central de Gás, e para todos os ouvintes, então, a pedido da dona Tina, Queixo Seco, e depois nós temos uma mensagem do padre Ezequiel e o apoio

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0: Olá, meu amigo ouvinte, está iniciando o momento despertar. Sou o Padre Ezequiel, desejo graça e paz a todos vocês. Eu quero falar sobre lidar com o medo. Veja que um dos primeiros passos para nós lidarmos com o medo que as pessoas têm, e muitas pessoas têm medo exagerado, que até paralisa a própria pessoa, o primeiro passo é reconhecer e acolher o medo como parte de si. Ou seja, a pessoa tem que dizer, bom, eu tenho medo, tenho que aprender a lidar com isso. Mas não fica simplesmente refém do medo. Ah, eu tenho medo e não consigo fazer nada diante dele. É preciso dizer que você consegue enfrentar esse medo. Porque muitas pessoas até são tão medrosas que ficam doentes, ficam atormentados por causa do medo. O medo, de alguma forma, faz parte da vida de todos em intensidades diferentes. Certo é que medo de alguma coisa, um pouco de medo as pessoas têm, mas não pode haver um medo excessivo. Se não tivéssemos medo algum, o ser humano também não teria medida, nada o deteria e não teria nenhum domínio para lidar com seu tempo e sua força. Por isso o medo, de alguma forma, tem um sentido. É preciso lidar com ele de modo amigável. É importante perceber o medo e não adoecer com ele. Um segundo passo, além de acolher o medo, seria conversar com o medo. Conversar com o medo como eu converso com uma pessoa. Ou seja, para que me serve esse medo? Diante de quem ou do que ele me faz retroceder? O que poderia acontecer a partir desse medo? Em que situações ele surge? O que esse medo quer me dizer? Eu conheço os sinais? Posso contrapor-me a esses sinais? Eu tenho medo de ter medo? Então a conversa com o medo é uma forma também terapêutica de superá-lo. O fato é que muitos reprimem aquele medo e preferem não conversar nada. Aí fica uma panela de pressão pior. E um terceiro passo seria perceber as causas desse medo, investigar as causas, como busca. Então, o medo é uma carga emocional que está dentro da mente inconsciente e ela tem uma origem. Muitas crianças foram abandonadas, se sentiram abandonadas, o pai não queria, a mãe não queria, foram rejeitadas, se sentiram sozinhas no início da vida, ou mesmo no útero materno, sentiram já uma rejeição. E esse medo está guardado dentro da mente delas e ele precisa ser encontrado na causa. Quando a gente encontra a causa, a gente encontra também a cura. Deus quer nos ajudar a enfrentar a vida e a enfrentar os nossos medos, porque Deus nos pede confiança nele. Então, confiemos em Deus. Deus Pai de amor, abençoe a tua vida, abençoe a tua casa, te liberte também dos teus medos e te faça viver feliz. Em nome do Pai, do Filho e do Espírito Santo. Amém. Procurem as minhas redes sociais do Padre Ezequiel, que você vai encontrar muita coisa boa lá. Um abraço e até amanhã.
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13: 11:31.
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3: E já estamos de volta e vamos seguindo aí com o programa de casa, para você que tá ligadito conosco, prestigiando o programa nesta manhã, né? Já não deixei o fundo musical de O de Casa, porque não vou rodar completinho O de Casa agora, né? Por nosso amigo Souza, né, Souza? E a sua mãe, Dona Eva, ele tá oferecendo para mim também, para todos os seus amigos. Obrigado, nosso amigo Souza, tá ligadito conosco aí no bairro Rincão Novo Hamburgo, ligadito no programa O de Casa. Muito obrigado mesmo, né, meu amigo? Está sempre presente no nosso programa. A gente agradece. E também o doutor Paulo Diniz, está ligado conosco aí no Rincão, doutor Paulo. Grande abraço para você, também em Novo Hamburgo, né? Um abraço a todos aí no Rincão, meu amigo Valdira, dona Romilda, está sempre ligado conosco também. Vai para vocês. E ele pediu a música dos Bertuccio, O de Casa, né? Nosso amigo o Souza, né? E vai para o meu amigo também que ligou para nós agora, nosso amigo aí do Campo Grande, o Ildomar Santoro, paranaense. Ele e a esposa, dona Nadira, estão lá trabalhando, ligadito conosco, precisando do programa, né, Ciro Velho? Tomando um chimarrão e trabalhando também ali na mecânica de consertos, né? Conserto de motores, eletrodomésticos, na rua Bom Jesus, ali no Industrial do Campo Grande, né? Um abraço, meu amigo. Então vai para vocês também essa música do Bertuccio, O de Casa. Mas o nosso amigo Souza mandou dizer o seguinte: bom dia, meu amigo Jorge. Roda para nós a música do Bertuccio, O de Casa. E ofereço para ti, muito obrigado, para minha mãe, para todos os amigos. Então vai para ti, para dona Eva e para todos aí. 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Vamos ouvir então com os Bertucci, ou de casa.
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E no Itaí a música do nosso amigo Souza, que pediu, né, Souza? Então tá aí a tua música pra ti, né? É, pra ti e também pra sua mãe, Dona Eva, né? Que estão aí ligados conosco, prestigiando o programa O de Casa, né? Então vai pra todos vocês que nos prestigiam essa música. O de Casa, lá pro Ildomar Santoro também, a Dona Nadir, estão sempre ligaditos conosco, prestigiando o programa O de Casa. Mas o nosso amigo José Luiz Guedes, que pediu a música, né? Cheiro de Outro Alguém, da banda... É, vamos rodar em seguida para você. Tá oferecendo para a irmã dele, a Fabiana, para o cunhado Jurandir Grade, para mim, para minha esposa também, e para todos os ouvintes, né? E ali para os vizinhos também, né? Que é o nosso amigo ali, o Valdir, a Dona Neuza, o Beto também, a família, o nosso amigo também, o Darcy e a Dona Vera, e também o nosso amigo Paulo Guedes e a Dona Maria. Ele está oferecendo para a Dona Lucena também, o Hipólito, a Claíra e o Piazito, né? O Eduardo, e para ti, né, meu amigo Zé Luiz, e para os gremistas e colorados, que hoje tem Grenal, né? Vamos ouvir então com a banda Cheiro de Outro Alguém, então, com a banda JM.

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1: 11:46. 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
2: 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E já estamos de volta e vamos seguindo aí com o programa até o meio-dia, né? Lembrando que o meio-dia tem horário político, né? 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Mas a pedido do nosso amigo João Luiz, que estão lá mateando, né, João Luiz? E ele, seu pai, João de Lima, dona Maria, sua mãe e a sobrinha, né, Alice. E para todos os ouvintes, ele pediu lembranças com o Porca Véia, que vão rodar agora para vocês. Um grande abraço e um bom chimarrão.

0: E nós está chegando a hora, são 11 horas 52 minutinhos. Nós vamos ficando por aqui, mas vai ficar rodando aí Homem Fora do Tempo do Mano Lima. E daí vem o apoio cultural, logo em seguida tem um horário político, né? Pois estamos parando sempre um pouquinho mais cedo. Mas vamos deixar rodando aí a música Homem Fora do Tempo, então, com o Mano Lima, que vai lá para o nosso amigo Carlos Prestes, né? Para o João de Lima, que pediu, né? Para a família e para todos os ouvintes também, né? Mas mais uma vez, lembrando, não deixe para a última hora. 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São poucas peças também. Mas chegando ao final do programa, agradecendo a todos que dão apoio cultural à nossa programação. E você que está sempre ligado conosco, também nosso muito obrigado. E fica um abraço do tamanho do Rio Grande. Deixa eu me dizer você, o Jorge Vargas e o patrão velho lá de Ribeirão nos abençoe a todos nós. Voltamos amanhã a partir das 9 horas.
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11: Hora certa.
12: 12 horas e 1 minuto.

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2: 12:29.
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0: Hora certa. 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
1: 12 horas e 50 minutos.
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6: Hora certa.
7: 13 horas e 2 minutos.
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10: 13 horas e 23 minutos.
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18: 13 horas e 46 minutos.

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3: Hora certa,
4: 14 horas e 5 minutos.
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1: Hora certa. 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
2: 14:23.
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2: Imagine como seria se você percebesse quantas coisas realiza. Imagine se pudesse ver e colher os resultados de tudo que você começou e finalizou. Porque o que de fato está pronto, finalizado, é o que traz o resultado. Essa sensação de realização aumenta a crença de capacidade, que por sua vez faz com que você sinta que é uma pessoa melhor. E isso tudo permite que coisas melhores você receba. A sua identidade, ou seja, quem você é, se torna positivo pelo simples fato de conseguir realizar coisas. O fazer torna o ser humano mais rico em conhecimento, em relacionamentos, em satisfação pessoal. E isso certamente ativa a sua felicidade de dentro para fora. Observe à sua volta como são felizes as pessoas que realizam coisas. E observe se as pessoas depressivas conseguem realizar algo. O ser humano nasceu para ação, nasceu para realização. E isso só é possível quando quebramos o hábito de deixar tudo para depois e realizar o máximo que podemos a partir do agora. Quem procrastina, procrastina, inclusive, com sua própria felicidade.
3: 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Esse é o nosso encontro. Espero você.
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2: 14 horas e 50 minutos.
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12: Hora certa. 15 horas e 4 minutos.

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2: 15 horas e 26 minutos.
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15: 15 horas e 48 minutos.
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15: 15 horas e 48 minutos.
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16: Hora certa.
17: 16 horas e 4 minutos.
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Esta é a história de um tal de Aparício, índio maleva e muito mal acostumado a fazer confusão em bailes e festas muito gaúchas. 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
1: Hora certa. 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
2: 16:22.
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4: 16:47.
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1: Olá, eu sou o psicólogo Adilson Israel, CRP 07-34321, e temos agora mais uma pílula de psicologia. Todos nós sabemos o quanto brincar é uma atividade essencial para o desenvolvimento das crianças, seja mental, emocional e até fisicamente. O que pouco se fala é que brincar também é fundamental para o nosso desenvolvimento enquanto adultos, e que os seres humanos devem continuar brincando por toda a vida. Sim, brincar é preciso, principalmente na sociedade atual. E este é o assunto de hoje. Nada oxigena ou ilumina mais o cérebro do que brincar, mais até do que a mais concentrada atividade profissional. Isso porque na liberdade da brincadeira, o cérebro experimenta um desenvolvimento contextual que não está presente em outras práticas. É possível que aqueles que seguem brincando com alguma regularidade experimentem a juventude por mais tempo. Inclusive, análises neurológicas revelam que brincar é um aspecto fundamental na sobrevivência de todos os mamíferos sociais, entre eles, claro, os seres humanos. A incapacidade de brincar dificulta o controle da ansiedade e da agressividade, ao passo que a facilidade em brincar aumenta em muito a normalidade e a eficácia em socializar-se. Ainda na fase adulta, brincar reforça a construção de confiança, de empatia, otimismo, aumenta a flexibilidade, a abertura, facilita o foco no presente, torna a pessoa mais perseverante, traz mais equilíbrio emocional e maior capacidade de resiliência, além de dar continuidade ao desenvolvimento cognitivo e dando maior senso de pertencimento ao ser humano. Quando paramos de brincar, paramos de nos desenvolver. Muitas vezes tendemos a censurar o brincar, achando que é um desperdício ou uma bobagem. No entanto, quando não brincamos mais, estagnamos nossa capacidade de criatividade. Dificilmente iremos fomentar o tipo de inovação que o ser humano tanto precisa nos tempos atuais sem uma boa dose de brincadeira. Isso sem dizer que a privação do brincar tem papel importante no desenvolvimento dos transtornos emocionais. Mesmo que existam pontos em comum entre o brincar da infância e o brincar da vida adulta, não estamos falando aqui de infantilização. Certamente devemos sim nos inspirar no universo infantil para criar iniciativas focadas na criatividade e na inovação. Mas o brincar adulto é amplo. Tem características próprias e, dentre outras coisas, tem a ver com o estado mental positivo, que permeia as experiências, o cotidiano e a vida de uma pessoa. Então, pratique o brincar. Dentre tantas coisas, brincar nos permite aprender com os erros, ser mais colaborativo e mais sociável. Na vida, quando paramos de brincar, começamos a morrer. Abraço e até a próxima Pílula de Psicologia.
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4: Hora certa.
5: 17 horas e 8 minutos.
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11: 17 horas e 32 minutos.
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12: 17:57.
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1: Hora certa. 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
2: 18 horas e 1 minuto.
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6: Boa tarde, povo de Deus. Somos chamados a olhar para Jesus Eucarístico. Jesus, nos ajude a passar as noites traiçoeiras. Nos ajude, Senhor, a vencer os obstáculos. Pode ter certeza, filho. Você pode estar longe de Deus, mas Deus não está longe de você. Onde você está aí agora, Deus está do seu lado e Deus te quer sorrindo. Em nome do Pai, do Filho, do Espírito Santo. Amém. Senhor Deus, o sol já caminha para se pôr e assim a noite chega e volto para casa. Peço, Senhor, a graça de voltar para casa em paz e, principalmente, que eu possa voltar livre de todos os males e curado em todas as minhas feridas, para que dentro do meu lar eu possa ser uma presença do bem, de bondade, de amor. Senhor, eu bem sei que na volta para casa eu tendo a levar os problemas para o seio da família. Mas não é isso que eu quero, Senhor. Eu quero somar, eu quero proporcionar alegria. Então, Senhor Deus, no final deste dia, lavai-me e purificai-me, Senhor, no mais íntimo do meu ser. Tirai, Senhor, as mágoas, ressentimentos, frustrações, porque, Senhor, assim eu poderei ser uma ponte de recomeço e, de fato, conduzir minha família à felicidade. Senhor, eu volto para casa. Me tome nos braços para que o meu cansaço possa dar lugar a carinho. Tira, Senhor, o estresse, a irritação, o nervosismo. Dai-me, Senhor, serenidade, tranquilidade. E, Senhor, ao voltar para casa, não permita que de meus lábios possam sair palavras que machuquem, firam e façam alguém sofrer. Que dos meus lábios saiam palavras que construam, palavras que edifiquem. Senhor, hoje volto para casa, mas dai-me a graça de um dia voltar para a verdadeira casa, que é o teu coração. Nossa Senhora, Mãe querida, velai-me nesta vida, conduzi-me nesta hora e em todos os momentos. Ave Maria, cheia de graça, o Senhor é convosco. Bendita sois vós entre as mulheres e bendito é o fruto do vosso ventre, Jesus. Santa Maria, Mãe de Deus, rogai por nós, pecadores, agora e na hora de nossa morte. Amém. Nossa Senhora, esteja antes em minha casa, preparando a minha chegada. Amém.
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0: 18h29.
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18: 18 horas e 56 minutos.
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1: Ora, não reclama, estava tão gostoso. Deixa eu beijar outra vez, deixa.
0: Outra vez? Não.
2: Não!

0: fica um beijo. Aí não pode mais dizer que não, quer me empurrar afastando com as mãos. 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
1: Olha, neguinho, você não devia ter me beijado.
2: Ora, mas tava tão gostosinho, tá? Pra que você reclama? Dá outro beijinho ali, papai, dá.
1: Ora, neguinho, outra vez não.
3: Não!

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1: Dezenove horas e 31 minutos.
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1: Hora certa.
2: 20 horas e 3 minutos.
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18: Hora certa.
7: 20 horas e 37 minutos.

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13: Hora certa.
14: 21 horas e 2 minutos.
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